0: agora vamos para o Ocidente, Dente do Ocidente, um tema de Alceu Valença, um Alceu Valença Beyond the Clichés.
1: Más allá de los clichés.

Você é burro, cara. Que loucura. Como você é burro. Que coisa absurda. Isso aí que você disse é tudo burrice. Burrice. Eu não consigo gravar muito bem o que você falou, porque você fala de uma maneira burra.

0: Ok, oyentes de la Caipirinha Libre, es la hora de cerrar este episodio de nuestro programa. Vamos a decir lo que tocamos en la última media hora. Empezamos con Leve, by Bia Ferreira.
1: Luego, A Fome e o Canibalismo, por Alicia Mess.
0: Seguido de Você Sabe, por Gabriel Musaki.
1: E Baiano Legal, por Suspeito 1-2.
0: Depois tuvimos Abrem-se os Caminhos, por Ed Rock.
1: Seguimos com A Métrica, de Bia Ferreira.
0: Depois tuvimos Cantando em Tupi, by Shawin.
1: E a última, O Filósofo no Trapézio, de Aninha Martins.
0: Ah, espero que tenham gostado do nosso episódio. Aguardem por el próximo. Eu sou MDC Swing.
1: Tchau,